vestidas do teu boiro nesta noite, Senhor. De nossos corações. Recibe adoração. Recibe gratitud, Senhor.